0: Chuchu. 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Você que é Chuchu.
1: Contigo.
2: It's a song I wrote for a girlfriend of mine in 1965, I think.